L'última partida de Estou Sobra Logo é consagrado a, já o Strubercó se podinua a seu livro, a edição de Omar Salva de Gume, cheirei do Emo daqui a pouco.